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1: Vinte e uma horas e 10 minutos.

deu uma paradinha agora, não é? Vamos ver depois, vamos dar continuidade ouvindo Frank Sinatra. Frank Sinatra cantou a música, gravou a música da Ari Barroso, Brasil, né? Aquarela do Brasil, né? Está aqui o título da música, aqui no CD, Brasil. Depois de Guerra, Flor de Ipanema, Garota de Ipanema, Tom Jobim, Vinícius Moraes, versão de Gui Belli. E a próxima música, ele deu uma cortada agora, Off Me. Depois eu vou ver, Ai de Mim, Ai de Mim, Off Me, Ai de Mim. Depois eu vou ver essa música, a versão dessa música, um Gold Boys, Ai de Mim, uma versão de Neuza de Souza. Frank Sinatra é um grande cantor, né, gente? Excelente, né? Grande ator de cinema também. Eu tenho muitos filmes com o Frank Sinatra, né? Quando era novinho, né? Eu tenho muitos filmes. Agora eu tenho um CD dele aqui. Pois é, gente. Nesse instante passou um pouco da vida de Pepino de Capri. Capri era uma ilha, Capri, da Itália, né? Estou agora aqui na Rede Globo, Champagne, Roberto, ele tocando no piano, né? Faleceu hoje, seus 85 anos. A CPR faz esse grande homenagem, grande música italiana. Essa semana eu vou fazer um especial com músicas italianas, né? Entrando esse Pepino de Capri, muito bom. Hoje, 11 de... Vou ler aqui o pensamento de hoje. Hoje, 11 de julho. Hoje é Dia Mundial da População. O pensamento de hoje é Carlos Carreto. Olhar para um pedaço de pão sobre o altar e afirmar: aí está o Cristo. Isso é fé verdadeira. Pois é, pensamento de Carlos Carreto. O pensamento é tirado da Sagrada Escritura. Mas todo aquele que me negar diante dos outros, também eu o negarei diante de meu Pai, que está nos céus. Santo de hoje é Bento Olga Oliveira Plinquete. Já passam 192 dias, gente, faltando 173 dias. Estamos 11 de julho, né? Estamos no mês de julho ainda. Quase o meado do mês de julho, né? É 13, 14, 15. Para dia 14, dia da Revolução Francesa, não é? Tudo bem, 14. Depois de eu fazer ler a crônica para vocês, 15º domingo comum. Jesus é a semente e também o semeador. Esse folhetozinho é muito bom, né, gente? As mensagens são belas mensagens, né, da vida. Sempre falando, sempre retirado do Santo Evangelho, né? Então vamos ouvir agora All of Me, Simon Marx, na voz de Frank Sinatra. Depois a versão dela em português, que é Ai de Mim, a versão de Neuza de Souza, Golden Boys. Eu coloquei mais duas músicas aqui de Golden Boys: Devolva-me, com Renato Barros e Lilian Knapp, não é? Essa música aí foi um sucesso na voz de Lenny Lee. Depois Eva Venenosa, Poison Ivy, versão de Rossini Pinto. Eu vou ouvir também essa música em inglês, que é The, que vai cantar é The Paramounts, Poison Ivy. Depois de uma surpresa para vocês aí, Paul McCartney, The Beatles, né? The Beatles, né? Cantar aí Benjamin Mutio. Depois continuamos aí, né? Tem a música Gary de Pessimates, Beautiful Sunday, que é o Domingo Feliz, e vamos ver com o Renato do Caps. Domingo Feliz, e termina a segunda parte aqui dos estúdios da Fundação Cultural SAP, da cidade de Pesqueira, Pernambuco, Brasil, para o mundo. SAP, hoje, 11 de julho 2026, agora está certo, 20 horas e 15 minutos.

0: Essa música é muito bonita. Woman in Love, muito bonito. Vamos lá. Frank Sinatra, All of Me.
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1: 21 horas e 18 minutos.

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0: 21:38.
1: Terminou aqui a segunda parte, né? Hoje, 11 de julho, já são 20:38. Vou ler aqui a crônica da liturgia da Igreja Católica Apostólica Romana, aqui no versozinho. Hoje é sábado, não é? Todo sábado, um folheto sai aqui, o resumo da liturgia católica apostólica romana. 15º domingo comum. Jesus é a semente e também um semeador. Nele, Deus se revela e comunica sua vida, sua força e seu projeto, os mistérios do seu reino. Hoje, Jesus nos fala da semente e dos diversos tipos de terra. Como semeador, ele não quis agir sozinho. Escolheu homens e mulheres que, após conviverem com ele e serem por ele instruídos, atuassem em seu nome, semeando sua palavra, testemunhando-a com a vida. A semente contém sua própria força, mas precisa da terra boa do nosso coração para ser acolhida e cultivada e assim crescer e produzir frutos. Perguntemos-nos: que tipo de terra é o meu coração? O que impede de se tornar terra boa, capaz de escutar, acolher e cultivar a semente da palavra de Deus que, ao ser semeada, cresceu e produz frutos? Quem escreveu foi irmã Jailda Caetité, aqui do folhetozinho do dia 11. Nós temos também, eu tenho aqui outra crônica, eu vou ler se der tempo, não é? É Espiritualidade Beneditina. A terceira e última parte, vamos ver aqui. Tem uma música aqui muito bonita. You know want, I want. 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Você sabe o que eu quero. É um musical com os Incríveis. Minha oração, vou tocar aqui, com os Incríveis, que em inglês é My Prayer. Depois, Minha Oração com Núbia Lafayette, uma versão de Calbi Peixoto. Depois vem O Preto Homem, Bonequinha, que é uma música que Bob de Carlos gravou, muito bonita, né? E vamos ouvir, né? Dá tempo. 20:41, prosseguimos. Música muito linda e gravada com os Incríveis. Hoje, 11 de julho de 2026. 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

Estamos apresentando o programa Páginas Musicais e Leituras. Vimos agora ao Pretty Woman, Mulher Bonita, né? Com Roy Orbison. Anteriormente foi Bob DiCarlo, que faleceu agora no final de junho. Gravou essa música, Bonequinha. É isso mesmo, né? Pretty Woman. Vimos anteriormente Minha Oração. Já são 20 horas e 59 minutos, mas eu vou olhar aqui uma crônica para terminar o programa, né, gente? A origem desta tradição espiritual remonta à vida de São Bento de Núzia, que viveu por volta de 480-546. Inspirado pelo Evangelho e as regras de vida de São Pacômio, São Basílio, Santo Agostinho e outros, São Bento deixou aos beneditinos uma regra que enfatiza o trabalho, a vida de oração, estabilidade dos mosteiros. A espiritualidade beneditina concebe Deus como altíssimo, sublime e austero. É na ação litúrgica com cantos, na liturgia das horas de celebração eucarística, na celebração eucarística, que os beneditinos se encontram consagrado e alimentam sua fé. Um símbolo que marca essa espiritualidade é a medalha e a oração de São Bento, utilizada pelos fiéis como proteção contra o mal e, sobretudo, como sinal de união com Deus. Que esse livro foi Frei Gilberto. Vamos ver a última música, né, Gina? Para terminar aqui. São 22 horas e quando eu colocar a última música.

0: 22 horas e 3 minutos.
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Terminou o programa, né, gente? Com Os Incríveis. Nosso abraço aos Beatles e Rolling Stone. Twist, que é aqui na frente. Twist e Shaw. Muito obrigado pela participação de hoje, 11 de julho de 2026, sábado. Tá passando a hora, né? 22 horas e 4 minutos. Tchau, gente. Boa noite. Até lá.

amanhã às 10 horas da manhã, domingo, estarei aqui fazendo o programa Música Clássica. Esteja conosco amanhã, dia 12 de julho, hoje, 11 de julho. Só lembrando.

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2: Vinte e duas horas e 14 minutos.

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1: Vinte e duas horas e 33 minutos.
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2: 23 horas e 4 minutos.

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2: 23 horas e 57 minutos.

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2: Meia-noite e 30 minutos.

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2: Uma hora e 22 minutos.

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0: 1:39.
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2: Uma hora e 55 minutos.
3: Boa noite aqui nessa boate bonita com esse público maravilhoso. Pra tocar um violão amigo pra vocês. Muito obrigado pela presença de todos. Vamos procurar fazer uma música bem, bem formal e tudo, e fazer um showzinho, já que hoje é o último dia da minha temporada aqui nessa boate. Obrigado.

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1: 2 horas e 46 minutos.

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8h, não é? Aqui nos estúdios da Fundação Cultural SAP da cidade de Pesqueira, Pernambuco, Brasil, para o mundo. Estamos iniciando o programa Páginas Musicais e Leituras, que é uma das tradições da cultura pesqueirense. Pois é, gente, estamos aqui, né? E a programação de hoje vai ser orquestra, não é? Orquestra. Nunca coloquei, não é? À noite sempre músicas internacionais, nacionais, de várias partes do mundo. E hoje nós estamos aqui com uma programação diferencial, sempre nas quartas-feiras, né? Coloco músicas orquestradas hoje à noite, aqui, neste Aqui e Agora. É um prazer imenso você estar conosco, como sempre, né? Vamos, músicas e instrumentais, é fazer uma reflexão de vida, preparar o espírito para o melhor, né? Pensar um pouco e adormecer sonhando no dia da manhã. Está aí para você, hoje, 8 de julho de 2026. Estamos iniciando a programação ajustada para você.

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Estamos apresentando o programa Páginas Musicais de Leitura das Tradições e da Cultura Pesqueirense. Aqui o relógio está marcando 20 horas e 18 minutos, mas está errado. 20 horas e 46 minutos. Probleminha técnico aqui, que eu já ajustei o reloginho, mas ele atrasa. Estou aqui com os folhetos diários, os pensamentos. Olhei para vocês. Pensamento hoje, né, bom, aqui é o folhetozinho de 19 de junho, aqui no novo programa. Anselm Grün. Alegria interior é a condição para nos situarmos neste mundo. Alegria interior é a condição para nos situarmos neste mundo. Ajuntai riquezas do céu, onde nem traça nem ferrugem os corrói, onde os ladrões não arrombaram nem roubam. Hoje é 8 de julho, depois eu vou ler. Outro pensamento de Mahatma Gandhi. A fé não é algo que se demonstra, mas algo que se vive. Olhai os pássaros do céu, não semeiam, nem colhem, nem guardam em celeiros, mas o Pai Celeste os alimenta. Daqui a pouco eu vou olhar aqui o dia 8, hoje, pensamento de São Pio de Pietrelcina. Continuamos com a nossa música. A música hoje é musical, não é? Musical, orquestras, os grandes instrumentistas, né? Com Dom Euclides, deu várias vezes aqui Dom Euclides, Fogueira 3, quem mais vai tocar aqui? Saint-Preux, Roberto Jones, Derek Smith, Roberto Halmes. 20 horas e 49 minutos. Prosseguimos.

Estamos apresentando o programa Páginas Musicais de Leituras aqui dos estúdios da Fundação Cultural SAP na cidade de Pesqueira, Pernambuco, Brasil, para o mundo. Hoje, 8 de julho de 2026, quarta-feira. Já são 20 horas e 23 minutos. Vamos aqui ao pensamento de hoje. Pensamento de hoje é de São Pio de Pietrelcina, Pietrelcina. Onde há mais sacrifício, há mais generosidade. Onde há mais sacrifício, há mais generosidade. Pensamento tirado da Sagrada Escritura. Jesus convocou os 12 discípulos e deu-lhes poder sobre os espíritos impuros para os expulsarem e para curarem toda a enfermidade e doença. Hoje é dia nacional da pesquisa, dia do pesquisador e dia do panificador. Santo dia hoje, Agostinho Zão, Hong Compas, Adriano III, Raimundo de Tolosa, Procópio. Já passam 189 dias, faltando 176 dias. Tem uma crônica aqui, gente, sobre, vou ler aqui, provérbio africano. Vou ler depois, daqui a pouco. A última música termina a segunda parte e entra na terceira, última página. 20 horas e 25 minutos aqui na cidade de Pesqueira, Pernambuco, Brasil, para o mundo.

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É, gente, estamos na terceira e última parte, não é? Continuamos com a nossa musicalidade, já são 20 horas e 22 minutos. Vamos à crônica de hoje. Provérbio africano. A união do rebanho obriga o leão a ir dormir com fome. Todos sabem que a ovelha é o mais apetitoso prato do leão. Todos sabem que o leão, muito esperto quando quer devorar uma ovelha, primeiro despeça o rebanho. Do rebanho unido, ele tem medo. A ovelha separada, desgarrada, é presa fácil. Passemos para a comunidade. Enquanto ela está unida, ela está protegida. A pessoa no meio da comunidade está segura. Nem seu pior inimigo tem coragem de se aproximar, porque sabe que sairá derrotado pelo conjunto compacto. Portanto, também por razões de segurança, a comunidade não pode viver dividida. Comunidade dividida é comunidade vencida. Há um outro provérbio que diz: A união faz a força. Eu digo, a união também faz a segurança. Esse foi Frei Clarencio Nelto. Pois é, gente, sempre olhei aqui as crônicas, né, que apresento aqui no verso do Folhetozinho Diário. Todo dia é um diário, né? Como eu vim dizendo, eu passei um mês sem fazer o programa, mas a gente está com um monte de folhetozinho aqui, os pensamentos, as crônicas, eu leio para vocês. Sobre a vida, né? Muito bem. Hoje, 8 de julho de 2026, quarta-feira, 20 horas e 31 minutos. 21 horas, é, 31 minutos. Nós vamos ver uma música agora, que é a música brasileira Orfeu Negro, de Luiz Bonfá. Quem vai tocar é Orrea Christian. Depois Roberto Nilli, Orrea Christian aqui quase todas as músicas aqui.

Estamos apresentando o programa Páginas e Musicais do EP. Terminou agora, né, o CD. E vamos entrar agora com uma orquestra internacional, Paul Morriat. Faltam 7 minutos para terminar o programa, mas vamos ver aqui o restinho, né, gente? Hoje, dia 8 de julho de 2026, né? Já são 21 horas e 53 minutos. Paul Morriat.

0: 22 horas e 2 minutos.
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Terminou o programa, né, gente? Muito obrigado pela participação de todos vocês. Hoje a programação foi orquestra, né? Músicas instrumentais. Hoje, 8 de julho de 2026, quarta-feira. Amanhã eu estarei aqui fazendo o programa, possivelmente de tarde. E também amanhã à noite serão serestas, né? Músicas bem antigas. Nós agradecemos de todo o coração a sua participação conosco aqui. O SAP Pesqueira, Fundação Cultural, né, gente? O SAP da cidade de Pesqueira, aqui os estúdios, está no salão da Fundação. Boa noite, tchau, até lá.

Em Pesqueira, 5 horas. Bom dia. 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
7: venha conhecer. 5 horas e 11 minutos.
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0: 5:41.
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1: Cinco horas e 59 minutos.

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1: Seis horas e 30 minutos.

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5: Seis horas e 46 minutos.

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0: 7:03.
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3: 7:36.
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1: 8 horas e 10 minutos.

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1: Oito horas e 27 minutos.

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1: Dobrou, meu compadre.
0: Fizeram pipoca, batuque também. Que era goleirão.
1: Vai, cocô.

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0: 9:39.
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3: conhecer. 9 horas e 58 minutos.

Senhoras e senhores ouvintes, bom dia. Domingo hoje, 12 de julho de 2026, 10 horas em ponto, inicia o programa Manhã Musical, música clássica hoje, um especial russo da era soviética, Dmitri Shostakovich. Para vocês, temos aqui dois, três CDs, né, os três tempos aqui, para você apreciar boa música aqui, música clássica aqui da Fundação Cultural SAP da cidade de Pesqueira, Pernambuco, Brasil, Paraná. 10 horas e 1 minuto, inicia o programa para vocês.

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2: 10 horas e 31 minutos.
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1: 10 horas e 47 minutos.
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0: vozinho aí. Gostoso danado.
1: Queria pedir só uma palhinha. Só uma palhinha daquela.
0: Opa, lá. João.
1: Sabe que você vai na. Eu sinto falta de você. É você. Mas não perdi. Sai, Franzinho.
2: Bora.

0: Uma salva de palmas pra Pablo aí.
1: Obrigado.
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3: Doze horas e dois minutos.

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1: 12 horas e 50 minutos.

0: 16 minutos.
1: Senhoras e senhores ouvintes, boa noite. Mais uma edição. Hoje nós estamos aqui no mês de junho, né? Houve aqui uma trégua bem longa, né? Por causa de um probleminha técnico aqui no CPU. Mas hoje, 25 de junho de 2026, iniciou o programa. Serão excelentes. Passamos aqui 17 minutos de atraso, mas tudo bem. Hoje a musicalidade vai ser diferencial, né? Porque nós estamos nas festas juninas, né, gente? Aí, colocando as músicas bem antigas, né? E também músicas recentes também. Pelo menos a Bibias, um grande sanfoneiro, né? Aqui dos estúdios da Fundação Cultural SAP, na cidade de Pesqueira, Pernambuco, Brasil, para o mundo. Hoje, 25 de junho, passamos um mês aqui, né? Parado, como eu já expliquei, um problema técnico, né? Mas tudo bem, já está tudo resolvido e vamos dando continuidade. 20 horas e 18 minutos, né? Hoje, 25 de junho, vamos aí entrar com a musicalidade para vocês.

0: 20:19.
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0: O coronel Catuaba vai chegando.
1: Já é.
0: Viva o coronel! Viva!
2: Muito obrigado, muito obrigado, muito obrigado. Mas, pessoal, vamos logo ensaiar a quadrilha.
3: Vamos!
2: Olha, eu quero só avisar a vó MCs que esse ano vai ser diferente. Vai ser uma quadrilha em bossa nova e eu não vou falar francês, que é pra não complicar. Isso mesmo. Não quero reclamação. Agora os homens se juntem aí com as mulheres e encangam os braços. Vai começar, viu? Compadre Abdia, compadre Abdia, preste atenção e amostre de raça no fole. Vai.

Pimba, todo mundo. Tá faltando um braço? Ô, Juvino, cadê tu? Ah, levanta o braço. Não levanta, não? Ah, perdão, meu filho, eu me esqueci. Juvino só tem um braço, coitado, é cotó, olha. Vamos pra frente. Oi, oi, oi, oi. Segure, Johnny, segure. Bonito. Vai chover. Eita, eu disse vai chover. Ué, Zé Cearense chega a tá se rindo. Também no Ceará não tem chuva, ele tá aproveitando na quadrilha. Vou acabar com a graça de Zé Cearense, quer ver? Passou a chuva. Olha como ele entristeceu. Vambora. Olha o ritmo. Oi, oi, oi, oi, oi, oi. Ô, coisa boa. Cada dama com seu par. Isso. Ô, Valdemar. Ô, meu filho, afrouxa mais a dama. Ah, não, assim tá parecendo fita durex. Tá colado demais, rapaz. Ao respeito na minha casa. Oi, que é isso? E tem mulher dançando com mulher? Deixa eu ver. Vem mais pra cá. Passa aqui na minha frente. Ah, não é não, é não. É com o pai de Xambá que tá muito cabeludo. Parece um playboy de Copacabana, olha. Feia. Vambora. Em seus lugares. Arrudier. Arrudier não é francês. Arrudiar. Olha o túnel. Olha o túnel. Abaixa as cabeças.

0: mas não fica atrás do mato. Não, que eu não quero ir. Pra cá, isso. Voltando. Saculejar. Compadre Antônio, peraí, não saculeje muito essa velhinha não, que ela almoçou sarapatega. Tenha calma. Ô, oh, coisa boa. Oi, oi, oi. Olha a cobrinha agora. Tá aí, eu disse, olha a cobrinha, a dona Aurora correu. Não é cascavel não, dona Aurora. É cobra de quadril, não espanta a mulher não. Vambora. Vai ao nido, entra ao nido.
1: Oh. 20 horas e 30 minutos.

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Estamos apresentando o programa Sarões Celeste. É hoje, quinta-feira, 25 de junho de 2026. Nós ouvimos agora essa música, Vida do Viajante. Sabe quem cantou aí? José Augusto, aquele cantor romântico, né? Tem um CD aqui que ele canta músicas nordestinas. Música de Luiz Gonzaga e Ver Cor do Rio. Vida do Viajante. Literalmente um pequeno especial com o grande cantor Adalto Santos. Na primeira parte, não é? Cantou aqui Casinha Pequenina. Cantou aqui Maringá. 48 Maringá, Velho Macho. E para não dizer, para não morrer de tristeza, aí foi com Abibias, né?

Vou ler o pensamento aqui, a oração do mês de junho, não é? Porque eu estava afastado aqui, por causa da CPI, tive um probleminha. É o primeiro programa do mês de junho, hoje, 25, não é? Passamos essa temporada toda. Essa temporada toda, fora do ar. Oração de junho. O docíssimos corações de Jesus e Maria, clamamos por vossa intercessão para nossa conversão sincera e profunda. Que a simplicidade do vosso amor purifique todos os corações, removendo a dureza e a vaidade, e na vivência da generosidade partilhemos o que temos com alegria e bondade. Fazei florescer a compaixão em nossas almas, permitindo-nos enxergar a dor alheia com ternura e misericórdia. Concedei-nos o dom do perdão e assim poderemos liberar-nos das correntes de mágoas que nos prendem e construir pontes de reconciliação. Que a chama do vosso divino afago ilumine nossas mentes e aqueça nossos corações com generosidade para doarmos sem reservas. Como sei que ilumina e guia pelo caminho da santidade e da paz sem discriminação. Amém. Quem escreveu foi Frei Gabriel Vargas Dias Alves. Aqui do folhetozinho, né? Eu tenho aqui muitos pensamentos, né? Vou pegar o pensamento do dia 23, 24 e 25. Eu faço os programas sempre, eu vou ler todos os pensamentos, né? Dos folhetos diários. O pensamento do dia 25, que é hoje, é de Ana Neves. E o pensamento do dia 23 é de Milô Fernandes. 23, vou puxar aqui o outro. 24, pensamento de Emanuel Bandeira. Que beleza, né, gente, aqui. Muito bom. Eu estou com os folhetos em dia 23, 24 e 25. Olha os pensamentos daqui a pouco. Pois é, vimos agora José Augusto, né, aquele cantor romântico, né, cantou A Vida do Viajante. Escolhe isso aí. E um pequeno especial agora com Alceu Valença. Alceu Valença, dia 1º de julho, vai fazer seus 80 anos, né? 80 anos, né? O grande. E também Marisa Monte. Marisa Monte, não sei a idade dela, mas eu vou olhar aqui depois. Né? No dia 1º de julho, fazer um especial com esse grande compositor pernambucano de São Bento Una, né? Alceu Valença. E também coincidiu com Marisa Monte. E amanhã, dia 26, é o aniversário de Gilberto Gil. Lamentavelmente, amanhã eu não faço o programa, é o programa de Capri. Não sei se ele está lembrado, fazer amanhã um pequeno especial de Gilberto Gil, né? Mesmo assim, eu posso fazer um especial sábado. Sábado, dia 27. Dia 28, domingo, o programa de Capri, e segunda-feira eu voltarei com o dia de São Pedro, né? 29. 29, dia de São Pedro, é o aniversário do grande pesquerense e jornalista Carlos Sinésio. Eu pensei que era dia 24, mas é dia 29. Dia 29, grande jornalista, poeta, né? Ele publicou dois livros de poesia muito bons, dois ou três livros. Eu tenho, mas eu não sei onde tem esses livros, mas eu vou dar uma procurada. Vale aqui. Ele trabalha na cidade de Cabo Santo Agostinho, secretário de comunicação. Também tem um CD, né? Ele compôs três músicas e também canta, né? Fazer um pequeno especial segunda-feira com esse grande amigo pesquerense, Carlos Sinésio. Prosseguimos com a nossa música, como já anunciei, um especial com Alceu Valença, né? Respeita Januário, depois Shot das Meninas e um Popurrí de Luiz Gonzaga. Meu Forró é Meu Canto, de Alcimar Monteiro e João Paulo Júnior. Depois, Junho,
junho, nós temos no mês de junho, que é uma música de Alceu Valença, o seu parceiro Geraldo Valença. Depois vamos ver Dominguinhos. Prosseguimos, para você já são 21 horas e 6 minutos.

20h34, estamos aqui apresentando o programa Sarões Celestes dos estúdios da Fundação Cultural SCP da cidade de Pesqueira, Pernambuco, Brasil, para o mundo. Vimos agora um CD aqui do Minguinhos, não é? Nós vimos o especial com Alceu Valença, música muito bonita, meu forró e meu canto, música de Alcimar Monteiro e João Paulo Júnior. Depois, Junho, que é o título da música, nós temos de Junho, não é? Alceu Valença e Geraldo Valença. Depois vimos aqui um especial com Dominguinhos, com a participação de Alcimar Monteiro, né? A Morte do Vaqueiro. Depois, Olha para o Céu, música de Luiz Gonzaga e José Fernandes, participação de Nando Cordel. E por último, agora, não é? Nós temos mais música aqui, Forró no Manevito, música de Zé Dantas, Luiz Gonzaga com a participação de Gilberto Gil. Amanhã ele vai fazer mais uma data natalícia. Por sinal, tem até uma música chamada Dia 26, eu não coloquei hoje, né? Mas sábado eu vou fazer um pequeno especial com esse grande astro da música brasileira. Um literário, né? Uma literatura musical. Grande Gilberto Gil, como também Caetano Veloso e também Chico Buarque de Holanda, né? Os três literários nacionais.

Pensamento aqui do Folhetozinho do dia 23, Edmilio Fernandes. Vou ler aqui. Nós temos muitos folhetos, né? Eu acho que uns 30 folhetos, que um mês sem fazer programa, né? Mas, antes de tudo, quer fazer um abraço para o Zeu, Salvador Bahia, tá aí sempre acessado o nosso programa. Um grande abraço, Zeu. Zeu é pernambucano, mas agora é baiano. Autêntico, né? Gente fina. Morou com a gente na RESP nos anos 70, na residência do estudante pesqueira em Recife. Um grande abraço. Também Antônio Fermeiro, né? Enfermeiro de pesqueira também. Acessado nosso programa. Paulo Silva, lá de Olinda, síndico, né? Lá do prédio onde a gente morou, né? Lá em Olinda. Como também Ladimir Calado, na Serra do Ororubá Lendária Eterna. Muito bom. Pensamento aqui de Emilio Fernandes. Se você não tem dúvidas, é porque está mal informado. Interessante, Emilio Fernandes. Se você não tem dúvidas, é porque está mal informado. Outro pensamento tirado das Sagradas Escrituras. Quão estreita é a porta e apertado o caminho que leva à vida. Poucos são os que o encontram. Pensamento do dia 24, que foi ontem, grande escritor aqui de Manuel Bandeira. Sinal, Paulo Diniz, não é? Eu vou embora para Passagra, né? Poema de Manuel Bandeira, não é? Ele musicou. Vou botar essa música aí no sábado, me lembrar, né? Pensamento de Manuel Bandeira, grande escritor, grande, da melhor qualidade. Quem nunca sofreu ainda não sabe o que é viver. Realmente, não é? Tem que sofrer para viver, né, gente? Quem nunca sofreu ainda não sabe o que é viver. Pensamento de Manuel Bandeira. Pensamento retirado da Sagrada Escritura. Zacarias pediu uma tabuinha e escreveu: João é seu nome. Hoje é 25, depois eu vou ler aqui para vocês o pensamento de Ana Neves. Vou olhar se tem alguma crônica aqui. No verso aqui não tem crônica não, mas daqui a pouco eu vou ler aqui. E hoje é dia do quilo, não é? Dia do quilo. Pois é, 25 de junho hoje, não é? Pensamento de Ana Neves. Vou ler depois, né? Agora que eu estou fazendo os programas todas as noites, né? Menos sexta-feira e domingo. Mas na terça-feira é o programa de Valson Castro, mas ele está sem fazer o programa, está, né? Com um probleminha técnico aí na CPU. Eu vou fazendo o programa aqui e sempre lembro os pensamentos da vida, né? Pensamentos dos grandes escritores, dos grandes poetas, né? Eu gosto de ler aqui para fortificar a nossa caminhada do dia a dia. Vamos ver agora a música com a participação de Dió de Araújo, Estrela de Ouro, música de José Batista e Antônio Barros. Depois nem se despediu de mim, Luiz Gonzaga, João da Silva, com a participação de Jorge de Altinho. Tacacá, essa música é linda, é de Lorival Passos e Luiz Gonzaga, com a participação de Joaquim Gonzaga. Aí termina a segunda parte, não é? E entra na terceira, última parte. É um especial com a banda de Pai Corda. Depois vem. Quem mais aqui? Vem muita coisa aqui. Nem estou mais lembrado aqui. Já são 21 horas e 4 minutos. Prosseguimos com a nossa música. Para você que está aí, nesse mundo afora, acessando aqui o nosso programa. Já são 21 horas e 41 minutos. Prosseguimos.

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Estamos apresentando o programa, né? Serões Celestes, hoje, quinta-feira. Programa diferenciado, porque nós estamos na época junina, festas juninas, não é? Mas assim, coloquei as músicas marcantes dos anos 50, 60, né? Cantada por Luiz Gonzaga. Por sinal, hoje eu nem coloquei uma música de Luiz Gonzaga aqui cantando, né? Coloquei mais Dominguinhos. Sábado vai ter, eu vou fazer novamente aqui, claro, que é o meu dia. Amanhã é o programa de Capri, domingo é o programa de Capri, sábado eu vou fazer o programa e colocar aquele Luiz Gonzaga, né? Quinteto Violado. Mas o especial agora vai ser a Banda de Pai Corda, né? Forró de Egildo, música de Egildo Vieira, grande flautista, né? Egildo Vieira, falecido, né? Alagoano, foi professor da Universidade Federal de Pernambuco, muito bom. Eu conheci Egildo Vieira, também participou do grupo Lorobá, Cláudio Almeida, né? Ele participou da música Ororobá, aquele disco de quatro faixas do LP, né? Muito bom. Vamos ver a música dele aqui, Forró de Egildo, depois vem Engenho Velho, Bande de Pai Corda e Partida. Essa música Partida é muito bonita. Partida é de Egildo Vieira, Zezé de Andrade. Depois vem a música aqui, que não sei mais quem aqui. Asa Branca, Petronas. Ah, sim, é o. A Bandinha de Caruaru. Bandinha de Caruaru. A Bandinha de Pífone de Caruaru. Né? Asa Branca, Petrolina Juazeiro. E tudo isso é São João. Depois vem uma música aqui, do grande CD, dos grandes sanfoneiros também.

Pensamento de hoje, de 25 de junho, vou ler aqui, é de Ana Neves. O pensamento é umas perguntas aqui, é mais perguntas. Tu és um ser perfeito? O que te sobra? O que te falta? Qual a diferença entre perfeição e plenitude? São perguntas para você pensar, imaginar o que é isso aí. Né? Tu és um ser perfeito? O que te sobra? O que te sobra? O que te falta? Qual a diferença entre perfeição e plenitude? Pensamento de Ana Neves. Pensamento tirado da Sagrada Escritura. Caiu a chuva, vieram as enxurradas. Sopraram os ventos e deram contra a casa, mas ela não desabou, estava fundada na rocha. Hoje é dia do quilo, não é? Santo dia hoje, Próspero, Luano, Adalberto, Guilherme de Vesseli. Já passam 176 dias, não é? Faltando aí 189 dias. Tá bom, o tempo está correndo, né? Hoje é quinta-feira, né? Amanhã é sexta-feira, termina a semana e volta nova semana, domingo. Então, vamos aqui dos estúdios da Fundação Cultural SAP da cidade de Pesqueira, Pernambuco, Brasil, para o mundo. Forró de Agilda aí, grande flautista.

0: 20h47.
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Terminou o programa, né, gente? Gente, o horário está atrapalhado aqui. Ele disse que era 20 horas e 45, mas não. 22 horas e 25. Eu vou consertar isso aqui depois para deixar tudo certo. Já são 22 horas e 25 minutos porque nós começamos o programa já tarde. Estava colocando aqui o horário, mas me atrapalhei. O tempo passou, 20 minutos. Deixa eu rodar, mas já são 22 horas, 25 minutos. Muito obrigado pela participação, gente. Muito obrigado. Muito bom hoje, não é? Depois de um mês e dias, né, sem fazer programa. Mas eu estou muito contente que agora aqui o meu equipamento aqui é tudo novinho, tudo recente, tudo certinho. Hoje, 25 de junho de 2025. Ou 2026. 25 de junho de 2026. Muito obrigado pela participação, gente. Quem falou aqui foi o professor Souza. Me dá um abraço para Getúlio, lá de Bom Conselho. Esqueci de falar o nome dele. Ele sempre está atento na nossa programação. Tchau, gente. Boa noite. Até lá.

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1: venha conhecer. 15 horas e 16 minutos.
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2: 17 horas e 30 minutos.

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1: Dezoito horas e 3 minutos.

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Nós não impomos, eu sei que o SAP não impõe que você se pare para nos escutar. 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A diferença é essa. 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

0: 18h34.
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1: Dezoito horas e 50 minutos.

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1: Dezenove horas e 21 minutos.

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1: Em Pesqueira, exatamente 19 horas 5 minutos. Em um minuto começa Lado B.

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Lado B tem produção, roteiro, montagem, sonoplastia, textos e apresentação de João Capri. 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Lado B, o programa mais autêntico, mais diversificado, mais moderno do rádio web do Brasil. E com muito prazer estar aqui de peito aberto, de bem com a vida, coração cheio de amor, como sempre, para levar até vocês o que há de melhor na música internacional, brasileira, regional e todos os naipes de música de melhor qualidade. Hoje, domingo, dia 12 de julho de 2026, passados 193 dias do ano em curso, restando 172 para a final de 2026. Hoje é o 15º domingo do tempo comum. Santos do dia, Luiz Martim e Zélia Guerin, além de Santa Epifânia, João Jones, e hoje também é dia do engenheiro florestal. Com muito prazer, boa noite a você que está a partir de agora ligado no seu SAP, sappesqueira.com.br, a marca da exclusividade, a web rádio mais autêntica do Brasil. A melhor concepção musical e a melhor programação.

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1: Às 8 horas e 3 minutos, começa o nosso Lado B, a sua parte musical, trazendo os Superstars da Semana. Vamos começar com Lori Basílio, guitarrista brasileira, Today.

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1: E a segunda atração do nosso Superstar da Semana de hoje, este grande cantor da música popular brasileira e uma composição espetacular dele, Cláudio Nucci, Mu e Paulinho Tapajós, com Cláudio Nucci, Sapato Velho.

No lado B, nos Superstars da Semana, ela chegando agora com sua voz espetacular, a nossa inesquecível, a imortal da música internacional, Whitney Houston, aqui agora no nosso Superstars da Semana 8 e 12. Viva esta emoção! 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
1: Mestres da MPB, começa essa música aqui, que eu acho simplesmente fantástica. Elba Ramalho, de volta pro aconchego.

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1: Entre os mestres da MPB, destaque especial para Gilberto Gil, que compôs, e a nossa Roberta Spindel canta Se Eu Quiser Falar com Deus.

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1: O cara que vem fazendo muita música gostosa, maravilhosa de se ouvir, é ele, Jorge Vercillo. No nosso programa de hoje, de Jorge Vercillo, Que Nem Maré.

0: E para finalizar, os mestres da MPB de hoje, nada e ninguém melhor do que Quinteto Violado, este clássico da música nordestina de Zé Dantas, Vozes da Seca, dos mestres da MPB. 8:32, é hora de viver fortes emoções.
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0: 8:35.
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0: Com muito prazer, abraçando você que está na audição do nosso Lado B de hoje. Evidentemente, é um prazer para todos nós que fazemos o SAP contar com a sua audição, com a sua bondade em nos ouvir pacientemente dentro do programa Lado B. É hora de vitrine dentro do nosso programa.
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0: Na vitrine internacional, vamos começar bem com este maravilhoso grupo, que já não existe, mas que realmente marcou época. Creedence Clearwater Revival, Have You Ever Seen the Rain?

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1: Quando se trata de Brasil, um dos grandes nomes do momento, grande músico, excepcional intérprete, compositor, sobrinho do Tim Maia, Ed Mota, Flores da Vida Real.

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1: A gente vai tocar agora uma música que tocamos no último programa noturno. Uma indicação do nosso querido João Caio, nosso neto. Ele ficou encantado com essa música. Com Enya May It Be. May It Be.

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1: Outra música que causou frisson, realmente lindíssima. Lu de Souza, participação de Marcial Melo, Trovas. Música que a gente apresentou no último noturno, sexta-feira, próxima passada. E por sugestões de nossos ouvintes, está aí, Lu de Souza, Trovas.

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1: Na Vitrine Internacional, mais uma que a gente apresenta com muita emoção. Música de filme, musical maravilhoso. Ennio Morricone, do filme Era Uma Vez no Oeste.

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1: E vamos encerrar a vitrine de hoje com esta música maravilhosa da Vitrine Internacional. O som incrível do pianista e cantor, além de compositor, Bruce Hornsby, The Way It Is, aqui no nosso Vitrine Internacional.